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0: 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São 7 horas.
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1: São 8 horas.
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7: 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À uma da tarde.
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4: São 9 horas.
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9: A Associação de Pescadores de Vila Praia de Âncora tem um projeto de 80 mil euros para dinamizar o edifício da Onda, cedido na sexta-feira pela Doca Pesca à Câmara de Caminha, disse o Presidente. Criar a Casa do Mar é o objetivo de Carlos Champaio, presidente da Associação de Pescadores Profissionais e Desportivos de Vila Praia de Âncora, que tem em mente criar uma sala de convívio para pescadores, uma equipa federada de pesca ao fundo e um projeto de educação para o mar dirigido a escolas e crianças, por exemplo. O responsável falava aos jornalistas após a assinatura dos protocolos para instalar em Vila Praia de Âncora, Conselho de Caminha, um balcão digital do mar e para a autarquia assumir a gestão do edifício da Onda, cedido pela Doca Pesca. Na cerimónia, a presidente da Câmara de Caminha, Liliana Silva, destacou a localização do imóvel que lhe dá um enorme potencial, lamentando que tenha estado fechado mais de 20 anos sem o uso para o qual foi criado e financiado. A autarca assinalou a intenção de o transformar num espaço vivo, acolhendo nomeadamente o convívio entre pescadores. Carlos Champaio explicou que são necessários 80 mil euros para requalificar o edifício, dando-lhe alguma dignidade para o projeto da associação. A Câmara vai apoiar-nos nisto, mas penso que só a Câmara assumir este compromisso é muito dinheiro, observou o Presidente. A associação espera que o edifício seja transformado num espaço onde os pescadores encontrem a sua casa, os jovens descubram o mar, as escolas aprendam fora da sala de aula, as pessoas com deficiência encontrem igualdade de oportunidades, os atletas representem Vila Praia de Âncora ao mais alto nível e toda a comunidade participe na preservação da identidade marítima do concelho. No plano estratégico para o edifício da Onda 2026-2030, a associação descreve o objetivo de desenvolver um programa permanente de pesca adaptada e inclusiva. A intenção é que as pessoas com deficiência e mobilidade reduzida e necessidades de educação específicas participem em atividades ligadas ao mar. Por outro lado, pretende-se criar uma Academia do Mar, ou seja, um centro permanente de formação destinado aos pescadores profissionais, desportivos, comunidade escolar e população em geral. A associação quer também criar um espaço interpretativo dedicado à história do Porto Mar, reunindo fotografias, documentos históricos, artes de pesca, embarcações tradicionais e testemunhos dos pescadores locais. O Agrupamento Europeu de Coesão Territorial do Rio Minho, que junta municípios do Alto Minho e da Galiza, tem cerca de 1,6 milhões de euros para contribuir para o desenvolvimento económico e turístico do território transfronteiriço do Rio. A informação foi divulgada à Lusa pelo AECT do Rio Minho, que promoveu no passado sábado, no Museu da Ciência do Vinho, em Salvaterra do Minho, Espanha, o programa O Rio, Dois Países, 10 Experiências, que convida residentes e visitantes a descobrir o território transfronteiriço através da natureza, da história, do património e da paisagem. A iniciativa integra-se no projeto Visit Rio Minho Plus, cofinanciado por fundos europeus que prevê para a criação de um verdadeiro destino turístico no território, a criação de 4 produtos turísticos: gastronomia, natureza, Rio Minho navegável e pontos fortes e património, explicou o agrupamento. O projeto prevê a proteção do ambiente natural e do património, a sua valorização

0: São e utilização como atrativos de apoio à criação e consolidação de um destino turístico diferenciado, inteligente e sustentável, que contribua para a fixação da população, melhorando a resposta ao desafio demográfico, especialmente ao declínio e envelhecimento da população, descreve o AECT. Para a divulgação foram realizados percursos pelos recursos naturais e históricos do território, como as fortalezas, e percursos fluviais por vários troços navegáveis do Rio Minho. Assim, entre os meses de julho e setembro, há 10 percursos nos 26 municípios do território. As experiências estruturadas a partir dos produtos turísticos Natureza e Paisagem e Património Histórico e Fortalezas integram atividades pedestres, de bicicleta e autocarro, associadas ao património histórico, às fortalezas, à paisagem, aos espaços termais e às tradições locais, afirma o agrupamento. O programa, no sábado, contou com o percurso Fortalezas Atlânticas entre Vila Nova de Cerveira, Tominho, o Rosal, a Guarda e Oia. No domingo, teve lugar a experiência Fortalezas do Alto Minho, que liga Monção, Salvaterra de Minho, Valença e Tui. A iniciativa juntou-se ao programa Viva o Rio Minho ao Máximo, que incluiu 26 atividades náuticas distribuídas por diferentes tramos do rio, com 300 vagas disponíveis, 100 das quais foram destinadas a profissionais do setor turístico e 200 ao público em geral. No conjunto, as duas iniciativas procuraram aproximar residentes e visitantes dos recursos naturais, culturais e históricos do território, apoiando os operadores turísticos locais e promovendo novas formas de conhecer o Rio Minho, explicou o AECT. Os valencianos já podem tratar de dezenas de serviços da administração pública num único local. O novo espaço Cidadão de Valença entrou em funcionamento no Centro Coordenador de Transportes, na Avenida Sá Carneiro, aproximando os serviços públicos da população e tornando o atendimento mais simples, rápido e cómodo. O novo espaço reúne serviços de 16 entidades públicas, permitindo aos cidadãos evitar deslocações a diferentes organismos e resolver vários assuntos num único atendimento. Entre os serviços disponíveis estão a renovação do cartão de cidadão e da carta de condução, a consulta de dívidas fiscais, pedidos de declarações da Segurança Social, emissão de certidões do registro criminal, ativação da chave móvel digital, bem como a marcação e o cancelamento de consultas através dos serviços partilhados do Ministério da Saúde. O Espaço Cidadão disponibiliza ainda apoio em matérias relacionadas com o IFP, a ADSE, a Caixa Geral de Aposentações e o IRS. Na abertura do novo espaço, o Presidente da Câmara Municipal de Valença, José Manuel Carpinteira, destacou a importância deste serviço para a população. É um serviço que aproxima a administração pública dos cidadãos, permitindo resolver dezenas de assuntos num único local, de forma simples, rápida e com acompanhamento personalizado. O Espaço Cidadão funciona provisoriamente no resto do chão do Centro Coordenador de Transportes, com entrada pela Avenida Sá Carneiro. O horário de atendimento é de segunda a sexta-feira, das 9 às 12h30 e das 14 às 17h. A instalação é temporária, estando prevista a requalificação do edifício da antiga sede da Junta de Freguesia para acolher futuramente um espaço cidadão moderno, acessível e preparado para responder às necessidades da comunidade. O Espaço Cidadão de Valença integra a Rede Nacional de Atendimento de Proximidade, promovida pelo Estado português e financiada pelo Plano de Recuperação e Resiliência e pela União Europeia, através do programa Next Generation EU, reforçando a descentralização dos serviços públicos e a sua proximidade aos cidadãos.
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3: São 10 horas.
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0: São 11 horas.
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3: Noé Guimarães voltou a fazer história ao conquistar pelo sexto ano consecutivo o título de campeão nacional de kickboxing. O atleta e treinador do Clube de Combate Caminha alcançou mais um feito de enorme relevância no Campeonato Nacional de Kickboxing 2026, disputado no pavilhão multiusos de Odivelas, reforçando o seu estatuto como uma das principais referências da modalidade em Portugal. A competição reuniu cerca de 1.500 atletas em representação de mais de 150 equipas de todo o país, num fim de semana marcado pela elevada competitividade, intensidade e espírito de fair play perante milhares de espectadores presentes nas bancadas. O Clube de Combate Caminha esteve representado por uma comitiva composta por 5 atletas, um treinador e um adjunto, alcançando resultados de grande mérito. Para além do título nacional conquistado por Noé Guimarães, o clube arrecadou 2 medalhas de bronze através de Mercedes Guimarães e José Araújo, ambos terceiros classificados nas respectivas categorias. Nuno Cunha terminou a prova no 4º lugar e Gabriel Rebouço alcançou o 8º lugar. Caminha acolhe entre 22 e 26 de julho a atmosfera das antigas feiras medievais, acolhendo espetáculos de fogo, literatura medieval, acampamentos militares, teatro, tabernas e alquimistas, revelou a autarquia esta segunda-feira. Caminha Medieval é o nome da iniciativa que leva a Idade Média ao Centro Histórico da Vila do Distrito de Viana do Castelo, este ano subordinado ao tema das Terras do Norte às Rotas do Mar, para vincar a identidade de uma terra que sempre viveu entre a montanha e o mar, diz o município em comunicado. Esta edição destaca o comércio na Idade Média, recriando a magia, o cotidiano e a atmosfera vibrante das antigas feiras, dos mercadores, dos artesãos e dos viajantes, que fizeram de Caminha um importante ponto de encontro entre os caminhos terrestres do Norte e as rotas marítimas atlânticas, acrescenta. A escolha do tema encontrou uma forte ligação com a história da vila, uma vez que Caminha assistiu à criação da sua feira em 1291, poucos anos depois da outorga do foral concedido por Dom Dinis a 24 de julho de 1284, consolidando o seu papel como centro de comércio, troca de mercadorias e ligação entre diferentes culturas. De acordo com a Câmara, o recinto medieval vai este ano ganhar uma nova vida com mais espaços temáticos, mais animação e muitas novidades, proporcionando uma experiência ainda mais imersiva para visitantes de todas as idades. Quanto à programação, inclui a recriação da Batalha das Rotas do Norte, os torneios medievais, o Desafio dos Guerreiros, os cortejos régios, os espetáculos de fogo, as exibições de aves de rapina, os acampamentos militares, os ofícios medievais ou a literatura medieval. A isto somam-se as representações teatrais na Domus Theatri, as experiências equestres, as danças medievais e as tradicionais tabernas. Ao longo do evento, centenas de figurantes, associações, freguesias e grupos de animação histórica darão vida a um programa intenso, onde não faltarão cavaleiros, alquimistas, saltimbancos, músicos, artesãos, comerciantes e personagens que recriarão o espírito da época, afirma a Câmara. A autarquia diz que um dos momentos mais aguardados será o cortejo de Dom Dinis e da sua corte, acompanhado pelas freguesias e grupos participantes, evocando o reinado do monarca responsável pela atribuição do foral e pelo desenvolvimento da vila. A Bienal Internacional de Arte Cerveira é inaugurada no sábado e pretende refletir sobre a ideia de fronteira e da sua inexistência, sobre deslocações e exílios, pertença, casa e identidade, revelou a diretora esta segunda-feira. É um evento que procura fazer uma reflexão sobre a ideia de fronteira, não só a sua dimensão geográfica, como esta linha imaginária que define territórios, mas também nas suas dimensões mais simbólicas, afetivas, políticas e da arte, explicou à luz a diretora artística Mafalda Santos. De que Casa Eres é o título da exposição coletiva de artistas convidados inspirada na obra homónima de Ana Pérez Quiroga, em que se explora o exílio e o facto de, quando se vive em deslocação, pertencermos a mais do que um lugar e, ao fim e ao cabo, não pertencer a nenhum, descreveu. A mostra reúne até 30 de dezembro mais de 40 artistas convidados e obras inéditas. No concurso internacional da 24ª edição da BIAC, subordinado ao tema Territórios Sem Fronteira, estão obras de 36 artistas de 14 países, depois de um número recorde de 900 candidaturas, de acordo com uma falta. Silva Santos. A isto junta-se uma exposição de homenagem a Silvestre Pestana, artista com uma ligação muito forte com a Bienal de Cerveira, tendo participado em todas as suas edições. Ana Pérez Quiroga também participa na Bienal com as obras de Que Casa Eres, a instalação Peixinhos Tu Inventaste e as intervenções Moraes, Mamá e Expedicion à la URSS, em articulação com a exibição do seu filme documental. A BIAC inclui ainda polos expositivos externos, oficinas e ateliês livres, residências artísticas e conferências. 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
1: Noé Guimarães voltou a fazer história ao conquistar pelo sexto ano consecutivo o título de campeão nacional de kickboxing. O atleta e treinador do Clube de Combate Caminha alcançou mais um feito de enorme relevância no Campeonato Nacional de Kickboxing 2026, disputado no pavilhão multiusos de Odivelas, reforçando o seu estatuto como uma das principais referências da modalidade em Portugal. A competição reuniu cerca de 1.500 atletas em representação de mais de 150 equipas de todo o país, num fim de semana marcado.

Pela elevada intensidade e espírito de fair play perante milhares de espectadores presentes nas bancadas. O Clube de Combate Caminha esteve representado por uma comitiva composta por 5 atletas, um treinador e um adjunto, alcançando resultados de grande mérito. Para além do título nacional conquistado por Noé Guimarães, o clube arrecadou 2 medalhas de bronze através de Mercedes Guimarães e José Araújo, ambos terceiros classificados nas respectivas categorias. Nuno Cunha terminou a prova no 4º lugar e Gabriel Rebouço alcançou o 8º lugar. Caminha acolhe entre 22 e 26 de julho a atmosfera das antigas feiras medievais, acolhendo espetáculos de fogo, literatura medieval, acampamentos militares, teatro, tabernas e alquimistas, revelou a autarquia esta segunda-feira. Caminha Medieval é o nome da iniciativa que leva a Idade Média ao Centro Histórico da Vila do Distrito de Viana do Castelo, este ano subordinado ao tema das terras do norte às rotas do mar, para vincar a identidade de uma terra que sempre viveu entre a montanha e o mar, diz o município em comunicado. Esta edição destaca o comércio na Idade Média, recriando a magia, o cotidiano e a atmosfera vibrante das antigas feiras, dos mercadores, dos artesãos e dos viajantes, que fizeram de Caminha um importante ponto de encontro entre os caminhos terrestres do norte e as atlânticas, acrescenta. A escolha do tema encontrou uma forte ligação com a história da vila, uma vez que Caminha assistiu à criação da sua feira em 1291, poucos anos depois da outorga do foral concedido por Dom Dinis a 24 de julho de 1284, consolidando o seu papel como centro de comércio, troca de mercadorias e ligação entre diferentes culturas. De acordo com a Câmara, o recinto medieval vai este ano ganhar uma nova vida com mais espaços temáticos, mais animação e muitas novidades, proporcionando uma experiência ainda mais imersiva para visitantes de todas as idades. Quanto à programação, inclui a recriação da Batalha das Rotas do Norte, os torneios medievais, o Desafio dos Guerreiros, os cortejos régios, os espetáculos de fogo, as exibições de aves de rapina, os acampamentos militares, os ofícios medievais ou a literatura medieval. A isto somam-se as representações teatrais na Domus Theatri, as experiências equestres, as danças medievais e as tradicionais tabernas. No evento, centenas de figurantes, associações, freguesias e grupos de animação histórica darão vida a um programa intenso, onde não faltarão cavaleiros, alquimistas, saltimbancos, músicos, artesãos, comerciantes e personagens que recriarão o espírito da época, afirma a Câmara. A autarquia diz que um dos momentos mais aguardados será o cortejo de Dom Dinis e da sua corte, acompanhado pelas freguesias e grupos participantes, evocando o reinado do monarca responsável pela atribuição do foral e pelo desenvolvimento da vila. A Bienal Internacional de Arte Cerveira é inaugurada no sábado e pretende refletir sobre a ideia de fronteira e da sua inexistência, sobre deslocações e exílios, pertença, casa e identidade, revelou a diretora esta segunda-feira. É um evento que procura fazer uma reflexão sobre a ideia de fronteira, não só a sua dimensão geográfica, como esta linha imaginária que define territórios, mas também nas suas dimensões mais simbólicas, afetivas, políticas e da arte, explicou à Luz a diretora artística Mafalda Santos. De que Casa Eres é o título da exposição coletiva de artistas convidados inspirada na obra homónima de Ana Pérez Quiroga, em que se explora o exílio e o facto de, quando se vive em deslocação, pertencermos a mais do que um lugar e, ao fim e ao cabo, não pertencer a nenhum, descreveu. A mostra reúne até 30 de dezembro mais de 40 artistas convidados e obras inéditas. No concurso internacional da 24ª edição da BIAC, subordinado ao tema Territórios Sem Fronteira, estão obras de 36 artistas de 14 países, depois de um número recorde de 900 candidaturas, de acordo com uma de Santos. A isto junta-se uma exposição de homenagem a Silvestre Pestana, artista com uma ligação muito forte com a Bienal de Cerveira, tendo participado em todas as suas edições. Ana Pérez Quiroga também participa na Bienal com as obras de Que Casa Eres, a instalação Peixinhos Tu Inventaste e as intervenções Moraes, Mamá e Expedicion à la URSS, em articulação com a exibição do seu filme documental. A BIAC inclui ainda polos expositivos externos, oficinas e ateliês livres, residências artísticas e conferências.

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0: São 2 horas.
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Não é? Guimarães voltou a fazer história ao conquistar pelo sexto ano consecutivo o título de campeão nacional de kickboxing. O atleta e treinador do Clube de Combate Caminha alcançou mais um feito de enorme relevância no Campeonato Nacional de Kickboxing 2026, disputado no pavilhão multiusos de Odivelas, reforçando o seu estatuto como uma das principais referências da modalidade em Portugal. A competição reuniu cerca de 1.500 atletas em representação de mais de 150 equipas de todo o país, num fim de semana marcado pela elevada competitividade, intensidade e espírito de fair play perante milhares de espectadores presentes nas bancadas. O Clube de Combate Caminha esteve representado por uma comitiva composta por 5 atletas, um treinador e um adjunto, alcançando resultados de grande mérito. Para além do título nacional conquistado por Noé Guimarães, o clube arrecadou 2 medalhas de bronze através de Mercedes Guimarães e José Araújo, ambos terceiros classificados nas respectivas categorias. Nuno Cunha terminou a prova no 4º lugar e Gabriel Rebouço alcançou o 8º lugar. Caminha acolhe entre 22 e 26 de julho a atmosfera das antigas feiras medievais, a qual é o nome da iniciativa que leva a Idade Média ao Centro Histórico da Vila do Distrito de Viana do Castelo, este ano subordinado ao tema das terras do norte às rotas do mar, para vincar a identidade de uma terra que sempre viveu entre a montanha e o mar, diz o município em comunicado. Esta edição destaca o comércio na Idade Média, recriando a magia, o cotidiano vibrante das antigas feiras, dos mercadores, dos artesãos, que fizeram de Caminha um importante entre os caminhos terrestres do norte e as rotas marítimas atlânticas, acrescenta. A escolha do tema encontrou uma forte ligação com a história da vila, uma vez que Caminha assistiu à criação da sua feira em 1291, poucos anos depois da outorga do foral concedido por Dom Dinis a 24 de julho de 1284, consolidando o seu papel como centro de comércio, troca de mercadorias e ligação entre diferentes culturas. De acordo com a Câmara, o recinto medieval vai este ano ganhar uma nova vida com mais espaços temáticos, mais animação e muitas novidades, proporcionando uma experiência ainda mais imersiva para visitantes de todas as idades. Quanto à programação, inclui a recriação da Batalha das Rotas do Norte, os torneios medievais, o Desafio dos Guerreiros, os cortejos régios, os espetáculos de fogo, as exibições de aves de rapina, os acampamentos militares, os ofícios medievais ou a literatura medieval. A isto somam-se as representações teatrais na Domus Theatri, as experiências equestres, as danças medievais e as tradicionais tabernas. Ao longo do evento, centenas de figurantes, associações, freguesias e grupos de animação histórica darão vida a um programa intenso, onde não faltarão cavaleiros,

0: participantes e do reinado do monarca responsável pela atribuição do foral e pelo desenvolvimento da vila. A Bienal Internacional de Arte Cerveira, inaugurada no sábado e por ter a ideia de fronteira sobre deslocações e exílios, a atora esta que procura fazer uma reação geográfica, como esta linha imaginária que simbólicas, afetiva, por artista, é casa, artistas convidados e obras inéditas. No concurso internacional da 24ª edição da BIAC, subordinado ao tema Territórios Sem Fronteira, estão obras de 36 países, depois de daturas de Santos. A isto junto de homenagem com uma liga Bienal de Cerveira, tendo para as suas edições. Quiroga também participa na Bienal com as obras de instalação Peixinhos Tu Inventaste e as intervenções morais Mamá e Expediciona lá o RSS em articulação com a exibição do seu filme documental. A BIAC inclui ainda polos expositivos externos, oficinas e ateliês livres, residências artísticas e conferências.
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0: São 4 horas.
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0: São 6 horas.
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3: Noé Guimarães voltou a fazer história ao conquistar pelo sexto ano consecutivo o título de campeão nacional de kickboxing. O atleta e treinador do Clube de Combate Caminha alcançou mais um feito de enorme relevância no Campeonato Nacional de Kickboxing 2026, disputado no pavilhão multiusos de Odivelas, reforçando o seu estatuto como uma das principais referências da modalidade em Portugal. A competição reuniu cerca de 1.500 atletas em representação de mais de 150 equipas de todo o país, num fim de semana marcado pela elevada competitividade, intensidade e espírito de fair play perante milhares de espectadores presentes nas bancadas. O Clube de Combate Caminha esteve representado por uma comitiva composta por 5 atletas, um treinador e um adjunto, alcançando resultados de grande mérito. Para além do título nacional conquistado por Noé Guimarães, o clube arrecadou 2 medalhas de bronze através de Mercedes Guimarães e José Araújo, ambos terceiros classificados nas respectivas categorias. Nuno Cunha terminou a prova no 4º lugar e Gabriel Rebouço alcançou o 8º lugar. Caminha acolhe entre 22 e 26 de julho a atmosfera das antigas feiras medievais, acolhendo espetáculos de fogo, literatura medieval, acampamentos militares, teatro, tabernas e alquimistas, revelou a autarquia esta segunda-feira. Caminha Medieval é o nome da iniciativa que leva a Idade Média ao Centro Histórico da Vila do Distrito de Viana do Castelo, este ano subordinado ao tema das Terras do Norte às Rotas do Mar, para vincar a identidade de uma terra que sempre viveu entre a montanha e o mar, diz o município em comunicado. Esta edição destaca o comércio na Idade Média, recriando a magia, o cotidiano e a atmosfera vibrante das antigas feiras, dos mercadores, dos artesãos e dos viajantes, que fizeram de Caminha um importante ponto de encontro entre os caminhos terrestres do Norte e as rotas marítimas atlânticas, acrescenta. A escolha do tema encontrou uma forte ligação com a história da vila, uma vez que Caminha assistiu à criação da sua feira em 1291, poucos anos depois da outorga do foral concedido por Dom Dinis a 24 de julho de 1284, consolidando o seu papel como centro de comércio, troca de mercadorias e ligação entre diferentes culturas. De acordo com a Câmara, o recinto medieval vai este ano ganhar uma nova vida com mais espaços temáticos, mais animação e muitas novidades, proporcionando uma experiência ainda mais imersiva para visitantes de todas as idades. Quanto à programação, inclui a recriação da Batalha das Rotas do Norte, os torneios medievais, o Desafio dos Guerreiros, os cortejos régios, os espetáculos de fogo, as exibições de aves de rapina, os acampamentos militares, os ofícios medievais ou a literatura medieval. A isto somam-se as representações teatrais na Domus Theatri, as experiências equestres, as danças medievais e as tradicionais tabernas. Ao longo do evento, centenas de figurantes, associações, freguesias e grupos de animação histórica darão vida a um programa intenso, onde não faltarão cavaleiros, alquimistas, saltimbancos, músicos, artesãos, comerciantes e personagens que recriarão o espírito da época, afirma a Câmara. A autarquia diz que um dos momentos mais aguardados será o cortejo de Dom Dinis e da sua corte, acompanhado pelas freguesias e grupos participantes, evocando o reinado do monarca responsável pela atribuição do foral e pelo desenvolvimento da vila. A Bienal Internacional de Arte Cerveira é inaugurada no sábado e pretende refletir sobre a ideia de fronteira e da sua inexistência, sobre deslocações e exílios, pertença, casa e identidade, revelou a diretora esta segunda-feira. É um evento que procura fazer uma reflexão sobre a ideia de fronteira, não só a sua dimensão geográfica, como esta linha imaginária que define territórios, mas também nas suas dimensões mais simbólicas, afetivas, políticas e da arte, explicou à luz a diretora artística Mafalda Santos. De que Casa Eres é o título da exposição coletiva de artistas convidados inspirada na obra homónima de Ana Pérez Quiroga, em que se explora o exílio e o facto de, quando se vive em deslocação, pertencermos a mais do que um lugar e, ao fim e ao cabo, não pertencer a nenhum, descreveu. A mostra reúne até 30 de dezembro mais de 40 artistas convidados e obras inéditas. No concurso internacional da 24ª edição da BIAC, subordinado ao tema Territórios Sem Fronteira, estão obras de 36 artistas de 14 países, depois de um número recorde de 900 candidaturas, de acordo com uma fala Silva Santos. A isto junta-se uma exposição de homenagem a Silvestre Pestana, artista com uma ligação muito forte com a Bienal de Cerveira, tendo participado em todas as suas edições. Ana Pérez Quiroga também participa na Bienal com as obras de Que Casa Eres, a instalação Peixinhos Tu Inventaste e as intervenções Moraes, Mamá e Expediciona lá o RSS, em articulação com a exibição do seu filme documental. A BIAC inclui ainda polos expositivos externos, oficinas e ateliês livres, residências artísticas e conferências. 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
3: São 7 horas.
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3: Começamos com o número 7.

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5: São 8 horas.
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1: Noé Guimarães voltou a fazer história ao conquistar pelo 6º ano consecutivo o título de campeão nacional de kickboxing. O atleta e treinador do Clube de Combate Caminha alcançou mais um feito de enorme relevância no Campeonato Nacional de Kickboxing 2026, disputado no pavilhão multiusos de Odivelas, reforçando o seu estatuto como uma das principais referências da modalidade em Portugal. A competição reuniu cerca de 1.500 atletas em representação de mais de 150 equipas de todo o país, num fim de semana marcado pela elevada competitividade, intensidade e espírito de fair play perante milhares de espectadores presentes nas bancadas. O Clube de Combate Caminha esteve representado por uma comitiva composta por 5 atletas, um treinador e um adjunto, alcançando resultados de grande mérito. Para além do título nacional conquistado por Noé Guimarães, o clube arrecadou 2 medalhas de bronze através de Mercedes Guimarães e José Araújo, ambos terceiros classificados nas respectivas categorias. Nuno Cunha terminou a prova no 4º lugar e Gabriel Rebouço alcançou o 8º lugar. Caminha acolhe entre 22 e 26 de julho a atmosfera das antigas feiras medievais, acolhendo espetáculos de fogo, literatura medieval, acampamentos militares, teatro, tabernas e alquimistas, revelou a autarquia esta segunda-feira. Caminha Medieval é o nome da iniciativa que leva a Idade Média ao Centro Histórico da Vila do Distrito de Viana do Castelo, este ano subordinado ao tema das terras do norte às rotas do mar, para vincar a identidade de uma terra que sempre viveu entre a montanha e o mar, diz o município em comunicado. Esta edição destaca o comércio na Idade Média, recriando a magia, o cotidiano e a atmosfera vibrante das antigas feiras, dos mercadores, dos artesãos e dos viajantes, que fizeram de caminho um importante ponto de encontro entre os caminhos terrestres do Norte e as rotas marítimas atlânticas, acrescenta. A escolha do tema encontrou uma forte ligação com a história da vila, uma vez que Caminha assistiu à criação da sua feira em 1291, poucos anos depois da outorga do foral concedido por Dom Dinis a 24 de julho de 1284, consolidando o seu papel como centro de comércio, troca de mercadorias e ligação entre diferentes culturas. De acordo com a Câmara, o recinto medieval vai este ano ganhar uma nova vida com mais espaços temáticos, mais animação e muitas novidades, proporcionando uma experiência ainda mais imersiva para visitantes de todas as idades. Quanto à programação, inclui a recriação da Batalha das Rotas do Norte, os torneios medievais, o Desafio dos Guerreiros, os cortejos régios, os espetáculos de fogo, as exibições de aves de rapina, os acampamentos militares, os ofícios medievais ou a literatura medieval. A isto somam-se as representações teatrais na Domus Theatri, as experiências equestres, as danças medievais e as tradicionais tabernas. Ao longo do evento, centenas de figurantes, associações, freguesias e grupos de animação histórica darão vida a um programa intenso, onde não faltarão cavaleiros, alquimistas, saltimbancos, músicos, artesãos, comerciantes e personagens que recriarão o espírito da época, afirma a Câmara. A autarquia diz que um dos momentos mais aguardados será o cortejo de Dom Dinis e da sua corte, acompanhado pelas freguesias e grupos participantes, evocando o reinado do monarca responsável pela atribuição do foral e pelo desenvolvimento da vila. A Bienal Internacional de Arte Cerveira é inaugurada no sábado e pretende refletir sobre a ideia de fronteira e da sua inexistência, sobre deslocações e exílios, pertença, casa e identidade, revelou a diretora esta segunda-feira. É um evento que procura fazer uma reflexão sobre a ideia de fronteira, não só a sua dimensão geográfica, como esta linha imaginária que define territórios, mas também nas suas dimensões mais simbólicas, afetivas, políticas e da arte, explicou à Luz a diretora artística Mafalda Santos. De que Casa Eres é o título da exposição coletiva de artistas convidados inspirada na obra homónima de Ana Pérez Quiroga, em que se explora o exílio e o facto de, quando se vive em deslocação, pertencermos a mais do que um lugar e, ao fim e ao cabo, não pertencer a nenhum, descreveu. A mostra reúne até 30 de dezembro mais de 40 artistas convidados e obras inéditas. No concurso internacional da 24ª edição da BIAC, subordinado ao tema Territórios Sem Fronteira, estão obras de 36 artistas de 14 países, depois de um número recorde de 900 candidaturas, de acordo com uma falta. Santos. A isto junta-se uma exposição de homenagem a Silvestre Pestana, artista com uma ligação muito forte com a Bienal de Cerveira, tendo participado em todas as suas edições. Ana Pérez Quiroga também participa na Bienal com as obras de Que Casa Eres, a instalação Peixinhos Tu Inventaste e as intervenções Morais, Mamá e Expedición a la URSS em articulação com a exibição do seu filme documental. A BIAC inclui ainda polos expositivos externos, oficinas e ateliês livres, residências artísticas e conferências.
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0: São 10 horas.
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0: São 11 horas.
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